0: versão Randy Crawford para Purple Rain. Agora são 9h05, ótima noite para você, curtindo a programação da Alfa, somente através das nossas plataformas digitais, pelo site alfafm.com.br, pelo app ou pela Alexa. Por aqui você é sempre muito bem-vindo, eu sou a Valquíria Brit, te fazendo companhia até a meia-noite.
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Sucesso do Course, embalando sua noite de quarta-feira aqui na Alpha Radio. Antes a gente rolou Shawn Mendes, Harden of Good. E ainda teve sucesso dos Paralamas, Caleidoscópio. E a exposição O Que Elas Viram, sobre fotolivros históricos de mulheres, segue em cartaz na Biblioteca de Fotografia do Instituto Moreira Salles. A linha do tempo da arte começa em 1943 e vai até 1999, trazendo 106 obras que ajudam a contar a própria história do fotolivro, que na maioria das vezes ficou restrita aos trabalhos feitos por homens. A mostra pode ser visitada até o dia 2 de agosto. O Instituto Moreira Salles fica na Avenida Paulista, número 2424. E pode ser visitado de terça a domingo, das 10 da manhã até as 8 horas da noite. Importante, a entrada é gratuita. E a boa música continua rolando aqui no Alpha by Night, agora com Pretenders. Angel of the Morning.

Rafa, Where Does the Love Go? Antes a gente rolou por aqui pra você curtir. Paulinho Mosca, Pensando em Você, Lord Royals. Teve Sara Menescal com Stand By Me. Além das melhores dicas, as melhores dicas de lazer, além dos melhores sons. Um dos espetáculos mais bem sucedidos de todos os tempos, o musical Mamma Mia. Teve temporada prorrogada até o dia 9 de agosto no BTG Pactual Hall. A história é bastante conhecida, se passa numa ilha grega, onde somos apresentados à jovem Sofia. Ela está prestes a se casar e convida para a cerimônia os três ex-pretendentes da mãe, na tentativa de descobrir qual deles é seu verdadeiro pai. E neste clima de romance e comédia, aparecem as clássicas canções do ABBA. Ingressos para Mamma Mia estão à venda na plataforma Simpla. Agora são 9h47. E o Alpha by Night segue com Elton John e Kiki D, Don't Go Breaking My Heart.

com Charlie Puth e Meghan Trainor, Marvin Gaye. Antes, outro duo por aqui com Elton John e Kiki D, Don't Go Breaking My Heart. E a comédia Sete Mulheres e um Mistério Musical estreia em São Paulo no dia 31 de julho, no 033 Rooftop, no topo do Teatro Santander. O espetáculo é baseado na peça francesa Oito Femmes, do dramaturgo Robert Thomas, e ganha uma adaptação brasileira com canções originais de Ana Toledo. A história acompanha sete mulheres reunidas em uma mansão na véspera de Natal, quando um crime misterioso muda o rumo da celebração. Presas ao local e desconfiando umas das outras, elas precisam descobrir quem é a culpada. O elenco traz nomes como Alessandra Maestrini, Malu Rodrigues, Estela Miranda, entre outras. A temporada segue até 4 de outubro. Os ingressos estão disponíveis na plataforma Simpla. Chegando Michael Bublé por aqui com Me and Mrs. Jones.

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com Alan Parsons Project no Alpha by Night, Eye in the Sky. Antes rolou por aqui som da Olivia Dean. It isn't perfect, but it might be. Neto de brasileiro, cantor britânico Seal confirmou para novembro sua sexta passagem pelo país de seu avô baiano. O artista celebra nos palcos os primeiros álbuns de sua carreira, que foram lançados há mais de 3 décadas. Em São Paulo, o show está marcado para o dia 28, no Nubank Park, antigo Allianz Park. A abertura da apresentação ficará a cargo do cantor Seu Jorge. Para comprar ingressos, acesse eventim.com.br. E para curtir os melhores sons, você sintoniza a Alfa em 101.7 ou através das nossas plataformas digitais. Por aqui você é sempre muito bem-vindo. E o Alfa by Night está seguindo com Coldplay.

0: rádio mais ouvida de São Paulo, tocando pra você som do Skank, algo parecido. Antes teve Charles and Ed por aqui, Would I Lie to You. Eu sou a Valquíria Brit, é um prazer te fazer companhia na Alfa em 101.7.
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Canção tocou na hora errada, sucesso da Ana Carolina embalando sua noite na Alfa, antes com Brand New Heavies, You've Got a Friend. A exposição Macunaíma e Duíde está em cartaz no edifício Pina Estação da Pinacoteca. A mostra reúne obras de vários artistas indígenas que fazem uma revisão crítica do livro Macunaíma, o Herói Sem Nenhum Caráter, do escritor Mário de Andrade. São cerca de 100 itens entre pinturas, gravuras, esculturas e documentos. A exposição fica em cartaz até o dia 13 de setembro e pode ser visitada de quarta a segunda-feira, das 10 horas da manhã até às 6 horas da tarde. Programe-se e não perca!

0: maravilhosa Celine Dion embalando sua noite no Alpha by Night, A New Day Has Come. Antes teve Backstreet Boys por aqui com All I Have to Give. E ainda com Take That, How Deep Is Your Love.
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October Project, embalando sua noite na Alfa em 101.7 com Wall of Silence. Antes a gente teve por aqui som do Simple Red, For Your Babies, e ainda com Roxette, Spending My Time. Com direção de Antônio Fagundes, a peça 7 Minutos entrou na reta final de sua temporada no Teatro Cultura Artística. O espetáculo, criado por Fagundes em 2002, ganhou uma nova montagem estrelada pelo ator Norival Riso. Na história, um ator veterano abandona o palco, incomodado com barulhos vindos do público. A atitude instala o caos nos bastidores e provoca uma grande reflexão sobre o nosso tempo de concentração nos dias atuais. Para comprar ingressos, acesse culturaartistica.r, ou melhor, culturaartistica.org. E bom espetáculo para você!

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11 horas 34 minutos e você curtindo a trilha sonora da sua vida aqui na Alfa com Limari Fiders, Annie Justice e ainda Nora Jones, New York City.

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Earth, Wind & Fire na sua noite de quarta-feira aqui no Alpha by Night com September. Antes rolou com Imagination, Just an Illusion. Lendária banda texana de blues rock, o ZZ Top colocou o Brasil na rota de sua turnê Big One. Os membros fundadores, Billy Gibbons e Frank Beard, e o incorporado Elwood Francis, continuam a contar uma história de quase 6 décadas de música. E essa será apenas a segunda vez do ZZ Top no Brasil, sendo que a primeira foi há 16 anos. Em São Paulo, o show está marcado para o dia 21 de novembro, na Suhai Music Hall. 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Para curtir os melhores sons, você sintoniza a Alpha. E o Alpha by Night segue com George Benson. Turn Your Love Around.

0: Cartas e versos com o Frejá, vem fechando o Alpha by Night de hoje. Eu sou a Valquíria Brit, também ficando por aqui. Agradeço demais a sua sintonia, sua boa companhia. E você continua ouvindo boa música na Alpha. Já tá chegando mais uma edição do Alpha e você juntos na noite.
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5: Bom dia, uma excelente manhã de quinta-feira. Para você que ligou o rádio, tá aqui na Alfa FM, tudo bem? Eu, Vanessa Rabelo, cheguei, te acompanho a partir de agora. E sigo contigo até as 10 horas da manhã desse dia 23 de julho, que chove em algumas regiões aqui da capital paulista. Os termômetros registram 17 graus, a máxima hoje é de 21 e tem previsão de chuva ao longo do dia. Te conto que na linha 10 turquesa tem velocidade reduzida, então você que utiliza essa linha de transporte público, fique atento aí com a velocidade reduzida. Nas demais, não há nenhum alerta de problemas. E logo mais, não se esqueça que tem rodízio municipal de veículos, que hoje é para carros com finais de placa 7 e 8. Das 7 às 10 da manhã e depois das 5 da tarde até as 8 da noite, não pode circular no centro expandido. 6 e 3.
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0: 6h11.
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0: O escritório de advocacia do senador Flávio Bolsonaro emitiu, em um intervalo de 3 dias, 3 notas fiscais no valor de R$500 mil cada, para prestar assessoria jurídica a empresas comandadas por um empresário suspeito de ligação com operações investigadas no caso Master. 2 delas, no entanto, acabaram canceladas. Em vídeo publicado nas redes sociais, Flávio negou qualquer irregularidade. Ele ressaltou que recebeu o valor por serviços advocatícios privados, sem ligação com Daniel Vorcaro. 6h12.
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0: Brainstorm com Maybe, 6:18.
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Tears for Fears, Advice for the Young at Heart, 6h34. A propagação da frente fria pelo litoral paulista muda o tempo, provocando chuvas, rajadas de vento e declínio das temperaturas. Hoje o dia começou com chuvas em algumas regiões da Grande São Paulo e as temperaturas devem variar entre 15 e 21 graus. As instabilidades ganham força no decorrer da tarde, com chuvas variando de fraca a moderada intensidade e rajadas de vento que podem superar os 30 km por hora. Amanhã, uma área de baixa pressão

0: É esse duo que eu adoro, Daryl Hall e John Oates. Time Won't Pass Me By. Você tá curtindo música e informação? Ouve som bom e também tem informação logo cedinho. 6h41.
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0: É o som dela, Toni Braxton, com Long As I Live, fazendo parte aqui do Música e Informação. Você tá no trânsito?
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0: Eu vou falar de um corredor norte-sul complicado. Quem segue na direção da Zona Norte, o trânsito é pesado na passagem pela Professor Vicente Hall até um pouquinho antes do aeroporto de Congonhas. Depois o motorista trava ali um pouco antes do Parque do Ibirapuera e segue com muita dificuldade até a Estação Vergueiro. Aparentemente tem acidente por lá e com isso causa esse trecho de lentidão. Quem vai no caminho contrário na direção do aeroporto tem lentidão na aproximação ali da Estação Luz do metrô. Depois disso, enrosca um pouquinho no túnel Anhangabaú até a ligação leste-oeste e depois segue bem, viu? O motorista encontra o caminho fluindo com tranquilidade. Eu também te falo de problemas na Marginal do Pinheiros, na direção de Interlagos, desde o Cebolão até um pouco antes ali da Ponte Cidade Jardim. O trânsito é difícil também. Aparentemente tem um acidente ali na região do Jockey e com isso travou. Depois segue bem. Quem vai no caminho contrário tem lentidão desde a Transamérica até a Ponte Itapaiuna e depois na passagem pela Avenida dos Bandeirantes. E já, daqui 6 minutos, tem rodízio municipal de veículos para carros com finais de placa 7 e 8.
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11: Manhã de quinta-feira, hoje dia 23 de julho, e eu, Vanessa Rabelo, sou a sua companhia ao vivo até às 10 da manhã. Primeiro lugar em São Paulo, sempre com você. Bom dia. Eu trago o som da Cyndi Lauper, True Colors.

0: Eu gosto muito desse som, é do Leone, Garotos 2.
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0: 7:12. E eu volto com mais notícias. O ministro do Ministério do Desenvolvimento, Indústria, Comércio e Serviços, Márcio Elias, afirmou que os 18,5 bilhões de reais reservados para o Plano Brasil Soberano 3 não terá impacto fiscal. De acordo com o chefe da pasta, os recursos virão de valores não utilizados do Brasil Soberano 1, equivalente a 13,5 bilhões. Já o restante será complementado pelo BNDES. Além das empresas afetadas pelas tarifas dos Estados Unidos, o Plano Brasil Soberano 3 terá como público-alvo também setores afetados por conflitos internacionais, como de fertilizantes, e setores estratégicos para a balança comercial, como minerais críticos. 7:13.
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0: É o John Secada, If You Go. Nessa manhã de quinta-feira que saiu o sol aqui na Paulista. Parou de chover, 17 graus agora. Bom dia.
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2: Hoje eu falo de outro tema que interessa a todos nós, sem exceção: sexo, raça ou ideologia. São as 7 formas de usar a entropia a seu favor. Servem para pessoas e empresas. Afinal, entropia significa medida da variação ou desordem em um sistema. Primeiro, não se apegue, tudo envelhece. Produtos, mercados, canais e marcas. Sempre revise o que funciona antes que o mercado obrigue você a mudar. Segundo, criar antes de virar óbvio. A entropia mostra onde o sistema perde eficiência. Terceiro, simplifique. Empresas vencedoras cortam processos e decisões sem agregar valor. Quarto, renove sua identidade. Aprender, viajar, estudar, mudar perspectivas e competências. Quinto, transforme desgaste em inovação. Quando algo perde força, não preserve, use como sinal para a próxima versão. Sexto, invista onde o mundo se reorganiza. Boas fortunas surgem em períodos de transição. A entropia destrói estruturas antigas e abre espaço para novas categorias. Sétimo, seja a fonte de energia do sistema. Nada melhora sozinho, afinal, equipes, negócios, relacionamentos e saúde sempre precisam de novas energias. Ganhe vantagem competitiva. Resumindo, a entropia é a força que faz tudo se deteriorar e a inovação é a força que transforma deterioração em oportunidade. Essa é a dica de hoje. Venha me visitar em @crisarcange, falamos mais sobre entropia por lá. Eu espero lá, hein?
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0: Aqui na Alfa você também ouve música nacional. É a parceria da Roberta Campos com o Nando Reis. De janeiro a janeiro, 7h32. O Centro de Investigação e Prevenção de Acidentes Aeronáuticos divulga nesta quinta-feira o relatório final sobre a queda do avião da Voepass em Vinhedo, acidente que matou 62 pessoas em agosto de 2024. Antes da divulgação pública, o órgão fará uma apresentação reservada aos familiares das vítimas e, em seguida, investigadores concederão uma coletiva de imprensa em Brasília quando vão apresentar as conclusões das investigações. 7h33.
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0: Sucesso dos anos 90, W. Looking at my girl, 20 para as 8.
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3: Está previsto para agosto o lançamento de uma grande cartada da Stellantis com a sua marca Jeep. Será um novo modelo de entrada, o Avenger, que é 22 centímetros menor que o Renegade. Ele será produzido na fábrica de Porto Real, no interior do estado do Rio, junto com alguns modelos da Citroën. Como modelo de entrada, este SUV vai concorrer com Volkswagen Tera, Renault Kardian e outros do segmento. Mecânica com motorização híbrido leve, bateria de 12 volts, motor 1.0 turbo, semelhante aos Fiat Pulse e Fastback. Câmbio CVT de 7 marchas. Novidade do segmento, teto solar. Preço previsto para lançamento semelhante aos seus concorrentes, de 120 a 150 mil reais.
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0: que falta ele faz no mundo da música é o rei do pop Michael Jackson com Human Nature. E bora falar de futebol. Ontem, pelo Brasileirão, o Palmeiras venceu de 3-1 do Coritiba e o São Paulo perdeu de 2-1 do Atlético Paranaense. E hoje tem jogo. O Corinthians entra em campo contra o Remo. 5 para as 8.
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0: Fechando muito bem a edição do Música e Informação dessa quinta-feira, 23 de julho, com o som do No Mercy, Baby Come Back. O Música e Informação volta amanhã cedinho, comigo, a partir das 6 da manhã, e vem chegando a sequência de classe.
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0: Bom dia, uma excelente manhã de quinta-feira para você que tá ligado, ligada aqui na Alfa FM. Tudo bem? Eu sou a Vanessa Rabelo, eu tô por aqui, te acompanho até às 10 da manhã desse dia 23 de julho, que tem sol aqui na Paulista. Os termômetros registram 17 graus, a máxima hoje não deve passar dos 21 e tem previsão de chuva. Bom, dentro dessa edição da sequência de classe vai rolar por aqui o som do ABBA, também vai ter Culture Club, Djavan, mas eu começo com essa música que fez parte da trilha sonora do filme Batman Forever, Seal.
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0: Clássico embalando a sua manhã de quinta-feira do ABBA. Dancing Queen, muito bom esse som, né? Você tá curtindo a sequência de classe, o melhor da música nacional e internacional. Rola aqui e também do moderno ao clássico. 8h37, eu vou trazer mais som.
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faltando apenas um minuto para as 9 da manhã. E eu encerro essa edição da sequência de clássico, essa música linda do James Blunt, Same Mistake. A sequência de classe volta logo mais a partir das 11 horas da manhã. Bom dia.

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1: A Trivia Trens informou nessa manhã que a circulação de trens nas linhas 11 Coral, 12 Safira e 13 Jade apresentam problemas devido a uma ocorrência que provocou a interrupção do fornecimento de energia no trecho entre as estações Brás e Sebastião Gualberto. Este é o terceiro dia seguido de problemas nas linhas da concessionária, que assumiu oficialmente a operação na terça-feira. De acordo com a concessionária, a linha 11 Coral opera parcialmente, com circulação de trens entre as estações Estudantes e Corinthians em Itaquera, enquanto a linha 12 Safira e 13 Jade e o serviço expresso aeroporto permanecem com a circulação temporariamente interrompida.
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1: Quinta-feira, 23 de julho, por aqui sou eu, Vanessa Rabelo, te acompanhando por mais essa hora. A rádio mais ouvida de São Paulo, sempre com você. Bom dia.

0: Tidal com Thank You. E obrigada pela sua companhia.
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0: Another Day. 9h39, esse som do Bookshop Le Funk. Bom dia.
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0: 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E eu, Vanessa Rabelo, agradeço a sua companhia nessa manhã de quinta-feira. Eu volto amanhã cedinho, a partir das 6 horas da manhã, já com música e informação pra você. Agora, chegou por aqui a Camila Lizac, que vai te acompanhar. Tchau!
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9: 10 horas e 3 minutos, uma excelente manhã para você que sintoniza na rádio mais ouvida de São Paulo. Eu sou Camila Lizac e seguimos juntos. 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

0: 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Seal, I'll Be Around. 10:18 agora.
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0: A temporada 2026 do Dinner in the Sky 2026 está a todo vapor. 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A temporada acontece até 16 de agosto no Parque Vila Lobos, ao lado da Roda Gigante. Para mais informações, acesse o Instagram, @dinnerinthesky.br.
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0: aqui em 101.7 da Alfa FM, Young and Silver Fox Moonshine. Ainda tivemos o som do Cool and Gang, Cherish, agora 10h42, na região da Paulista, termômetros marcando 21 graus. E daqui a pouquinho eu te falo sobre a previsão do tempo para esta quinta-feira.
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0: Aqui em 101.7, Gabrielle, Out of Reach. Antes, ainda na Vitória, Amor Perfeito, 11 horas em ponto. Já já, a gente volta com a sequência de classe.
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0: Vamos falar sobre a previsão do tempo. A Defesa Civil do Estado de São Paulo alertou que após dias de tempo quente e seco, a chegada de uma frente fria provocará mudanças nas condições do tempo entre hoje e amanhã. Conforme o órgão, o sistema favorecerá o aumento da nebulosidade, o declínio das temperaturas e a ocorrência de pancadas de chuva que poderão ser acompanhadas por raios e rajadas de vento. Hoje o dia começou com chuvas em algumas regiões da Grande São Paulo. As temperaturas devem variar entre 15 e 21 graus. As instabilidades ganham força no decorrer da tarde, com chuvas variando de fraca a moderada intensidade e rajadas de vento que podem superar os 30 km por hora.
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0: 11 horas mais 4 minutos, uma ótima manhã para você que sintoniza aqui na Alfa FM em 101.7 São Paulo ou pelo site aplicativo para todo o Brasil e para todo mundo. Seja bem-vindo. Essa é a sequência de classe trazendo o melhor da música nacional e internacional. Uma hora de música direto para você. E durante a sequência tem Alicia Bridges, tem o seu Jorge, John Mayer e a gente começa com ela aqui. Que é sucesso absoluto, Sabrina Carpenter, Espresso.

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aqui na sequência de classe. Clássico das pistas de dança do finalzinho da década de 70. Alicia Bridges, I Love the Nightlife. Sim, nós amamos a vida noturna também. 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Por aqui, a gente segue com o sucesso do The Weeknd, A Feeling Coming.

0: Na Alfa você ouve os clássicos que marcaram gerações e as novidades que merecem ser descobertas. Esse é o som do cantor irlandês Gavin James, Light Years. Agora 11h58, muito obrigada pela sintonia. A sequência de classe fica aqui e volta a qualquer momento na programação.
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0: O Brasil registra 1.571 vítimas de feminicídio em 2025, o maior número da série histórica. Os dados são do Anuário Brasileiro de Segurança Pública, divulgado nesta quarta-feira. O total representa alta de 4% em relação ao ano anterior e equivale a cerca de 4 mulheres vitimadas por dia por razões de gênero. O aumento contrasta com a queda de 8,2% no total de mortes violentas intencionais no país, que chegou ao menor patamar desde 2012. Se você ou alguma mulher que você conhece precisa de ajuda, procure uma rede de proteção. O Disque 180 está disponível para denúncias e orientações.
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0: Meio-dia e dois, uma ótima tarde para você que sintoniza na rádio mais ouvida de São Paulo.
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trilha sonora da sua vida, sempre com você, Billie Eilish, Birds of Feather, aqui na Rádio Mais Ouvida de São Paulo, 12:19. Excelente tarde para você.

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1: Para quem quer aproveitar o fim das férias de julho com muito lazer, esporte e bem-estar, o Mavisa Resort preparou uma programação imperdível para este mês. O passeio conta com atrações especiais que vão desde uma imersão de futebol para os jovens até práticas de yoga e atividades de arte e vinho para os adultos na Praia Mavisa. É o destino ideal e com fácil acesso pela rodovia Castelo Branco para conectar pais e filhos em um ambiente acolhedor com quadras de beach tênis, arborismo e muito conforto.
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0: A trilha sonora da sua vida sempre com você. Luke Combs, Fast Car. And the Rhythmics, The Miracle of Love. Agora, 12:40, para você ficar por dentro do mundo da música e do entretenimento. Acompanhar as entrevistas com os artistas incríveis que fazem parte da nossa programação. 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

0: melhor em músicas nacionais e internacionais. Aqui em 101.7, Marisa Monte, Bem Que Se Quis. E ainda Toni Braxton, Unbreak My Heart. Meio-dia e 59.
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0: A Polícia Federal deflagra uma operação contra esquema de tráfico internacional de drogas e lavagem de dinheiro com movimentação bilionária. Segundo as investigações, a organização criminosa tinha ligações operacionais com o PCC e o Comando Vermelho e teria enviado cerca de 6,5 toneladas de substâncias ilícitas para o exterior desde 2024. Estão sendo cumpridos 13 mandados de prisão e 44 de busca e apreensão em São Paulo, Minas Gerais, Santa Catarina e Espírito Santo. De acordo com a Polícia Federal, a droga era escondida em cargas de café, cimento e argamassa, além de ser diluída em garrafas de refrigerante para tentar burlar a fiscalização. A Justiça também determinou o bloqueio de bens e ativos dos investigados em até R$1 bilhão.
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0: Fazendo a trilha sonora da sua vida sempre com você, YouTube. I still haven't found what I'm looking for. E ainda a Legião Urbana, o mundo anda tão complicado, mas a gente descomplica pra você. Já já tem o melhor da música aqui na Alfa FM.
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0: O clássico A Bela Adormecida ganha uma versão iluminada no espetáculo Ballet of Lights, com duas sessões no Teatro Gamaro, em São Paulo. A montagem reúne 6 bailarinos em coreografias de dança clássica, com figurinos que brilham no escuro e transformam cada movimento em um jogo de luzes e cores. A apresentação dura cerca de 60 minutos e é indicada para maiores de 8 anos. As sessões são nos dias 25 de julho e 22 de agosto. E os ingressos estão disponíveis pela plataforma Fever.
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dona de hits que atravessam gerações, Lionel Richie, I'm Coming Home. Faltando 20 minutos para as 2 da tarde, inclusive Lionel Richie, que tem presença marcada para o dia 19 de dezembro, sim, em São Paulo, no Nubank Park, antigo Allianz Park. Para você garantir o seu ingresso, vai lá em eventim.com.br, Lionel Richie.

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0: melhor em músicas nacionais e internacionais aqui em 101.7 Jota Quest, Dias Melhores e ainda George Michael, Freedom.
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0: A Agência de Transporte do Estado de São Paulo afirma que vai determinar a volta da operação conjunta da CPTM junto da Trivia Trens por mais 90 dias. A concessionária assumiu sozinha a operação das linhas 11 Coral, 12 Safira e 13 Jade na última terça-feira e enfrentou problemas todos os dias. O ápice foi hoje. Um curto-circuito antes das 5h30 da manhã fez um trem da linha 12 pegar fogo, colocando os passageiros em risco. O incêndio desligou subestações de energia, paralisando os três ramais e o expresso aeroporto, que continua parado. Segundo a Trivia, as linhas 11 e 13 voltaram ao normal e a linha 12 segue com velocidade reduzida entre Brás e Tatuapé.
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0: Eu, Camila Lizac, tô indo nessa, mas te encontro amanhã, a partir das 10 da manhã, trazendo muita música boa. Quem te faz companhia agora é a Carla Rebelo. Até amanhã!
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2: Abrindo essa edição com ele, que vem para o Brasil esse ano, se apresenta primeiro no Rio de Janeiro no dia 26 de novembro e logo em seguida no dia 28 no Nubank Park. Tô falando do Seal, começando a sequência de classe Crazy.

Eles formaram a banda em 1977 na Inglaterra, mas esse sucesso marcou o ano de 81, Don't You Want Me, com Human League. São 2h21, na sequência de classe, um encontro do Justin Timberlake com Chris Stapleton, Say Something.

0: Ela que tem só 3 álbuns lançados, mas já tem na estante de casa 2 prêmios Grammy de melhor álbum vocal de pop tradicional. Um que ela faturou em 2024 e um nesse ano. E ela se apresenta também no Brasil em 2 datas, no Rock in Rio, no dia 7 de setembro, e depois no dia 9 de setembro aqui em São Paulo, no Espaço Unimed. Eu tô falando da Leivy, que apareceu finalizando a nossa sequência de classe com Mad Woman.
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0: A Prefeitura de São Paulo decide suspender o rodízio de veículos durante toda a quinta-feira após o caos da manhã no transporte sobre trilhos. As linhas 11 Coral, 12 Safira e 13 Jade da concessionária Trivia Trens chegaram a ficar totalmente paralisadas após um incêndio em um trem que provocou o desligamento das subestações de energia que alimentam os ramais. Inicialmente, a Prefeitura da capital suspendeu o rodízio da manhã e apenas em vias da Zona Leste, mas estendeu para toda a cidade e também para o período da tarde. Se você tem carro com placa final 7 e 8, pode circular tranquilamente hoje no centro expandido, que não será multado.
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1: A poesia do Marcelo Genesi pra você na programação da Alfa, o melhor da vida, 3h20.
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1: Pra quem vai aproveitar o inverno em Campos do Jordão, uma experiência gastronômica promete movimentar a Serra da Mantiqueira. Nos dias 24 e 25 de julho, o Grande Hotel Campos do Jordão do Senac recebe a estreia do Rincón Origen, um projeto que une gastronomia, hospitalidade e natureza. A programação tem menu preparado ao vivo em cozinha aberta com técnicas de parrilha, fogo de chão e assados e uma experiência imersiva com vagas limitadas.
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0: 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São 3h41, eu sou a Carla Rebelo, vou te acompanhar até as 7.
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0: Love Song aqui no 101.7 da Alfa FM, 4 em ponto.
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0: Relator das ações que envolvem o Banco Master no STF, o ministro André Mendonça, autoriza a Polícia Federal a investigar supostas irregularidades no financiamento do filme Dark Horse sobre a vida do ex-presidente Jair Bolsonaro. O ex-banqueiro Daniel Vorcaro destinou recursos à produção depois de contatos feitos pelo senador Flávio Bolsonaro, que é pré-candidato à presidência pelo PL. André Mendonça permitiu a abertura do inquérito após solicitar um parecer da Procuradoria-Geral da República. Para a PGR, há elementos suficientes para que as apurações sigam em frente.
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0: chegar.
1: Original é da alemã Tanita Tchikara. A gente ouviu aqui Catedral com a Zélia Duncan, fechando o bloco 4h20.
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1: O MPB4 celebra 6 décadas de carreira com apresentações especiais no Blue Note São Paulo. Formado por Aquiles Reis, Dalmo Medeiros, Miltinho e Paulo Malaguti Pauleira, o grupo sobe ao palco nos dias 21 e 22 de agosto, com sessões às 8 e também às 10h30 da noite. Shows acontecem na unidade da Avenida Paulista e prometem revisitar grandes momentos da trajetória de um dos conjuntos mais importantes da música brasileira. Os ingressos estão à venda na plataforma Eventim.
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1: Sempre com você e agora também com a versão do Bruce Springsteen para Night Shift.

0: Marisa Monte, não é fácil. 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
1: A trilha sonora da sua vida sempre com você e também agora com o Jamiroquai, que se apresenta aqui em São Paulo e no Rock in Rio. A gente segue com 7 Days in Sunny June.

0: Ele que foi das Forças Armadas Britânicas antes de se tornar um cantor, James Blunt, 1973, 5 em ponto, um bom fim de tarde.
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0: E quem abre essa edição é ele, que já é de casa, tá sempre aqui na programação da Alfa, também... Volta e meia aparece pelo Brasil, tô falando do Bruninho, Bruno Mars, abrindo a sequência de classe Treasure.

In a Square Circle, lançado em 1985 pelo mestre Stevie Wonder, que garantiu para ele prêmio Grammy. Part-Time Lover aqui na sequência de classes, são 5h39, agora tem Beyoncé, Broken Hearted Girl.

0: Lafu encerra essa sequência de classe. A próxima edição você ouve às 7 da noite.
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0: Entre as principais notícias do dia, o senador e pré-candidato à presidência pelo PL, Flávio Bolsonaro, posta um vídeo nas redes sociais pedindo desculpas à ex-primeira-dama Michele Bolsonaro. O político diz que não é perfeito, reconheceu o trabalho de Michele à frente do PL Mulher e a convidou para caminharem juntos na campanha. A troca recente de farpas havia afastado Michele de Flávio. O desgaste tem potencial para prejudicar a imagem do senador, principalmente junto ao eleitorado feminino. Na nossa programação cultural, eu vou te falar já já do baile disco no Blue Note. A estreia da peça 6 atores em busca de Sérgio Cardoso no Itaú Cultural, além de uma dica de bar com música para aproveitar a quinta-feira. Musicalmente, o Alfa Ilustrada começa com Flores, Miley Cyrus.

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1: Do acústico da Cássia Eller, Malandragem, 6 e 9, hora da nossa primeira dica cultural do Alfa Ilustrada. Dizem por aí que a quinta-feira é a nova sexta. Pelo jeito, é isso que pensa o pessoal do Blue Note, que promove hoje à noite um baile disco. A festa vai ser comandada pela cantora, compositora e atriz Adora, ex-participante do reality show musical The Voice Brasil. A artista vai revisitar o repertório de ícones como Michael Jackson, Stevie Wonder, Earth, Wind and Fire, Kool and the Gang, entre outros. O baile começa às 10h30 da noite, os ingressos podem ser comprados antecipadamente na plataforma Simpla.

0: Everything but the girl I didn't know I was looking for love. São 6h23.
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2: Pequenas Criaturas vai te pegar pelo coração, tá? E vai ser um dos filmes mais doces que você vai ver esse ano nos cinemas. Ele acaba de chegar às telas. Olha, imagina ter que viver num lugar onde você não conhece ninguém e nem queria estar. Esse é o ponto de partida de Pequenas Criaturas, que acompanha uma família que se muda para Brasília nos anos 80 e precisa lidar ali com esse sentimento de deslocamento, né? Carolina Dickmann vive a mãe de dois meninos, vividos por Thelma Edon e Lorenzo Mello, que tentam preencher esse vazio, cada um do seu jeito. Isso acaba sendo uma das coisas mais legais e bonitas do filme também. Eu conversei com eles dois na Mostra Tiradentes e você pode ver lá no meu Instagram, @RenataBoldrini. Vale muito a pena conhecer esse filme, conhecer essa história no cinema. Vai lá e depois corre para as telas. É isso. Tô indo, mas eu volto. Sou Renata Boldrini com as notícias do cinema.
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Teddy Swims com Bad Dreams, 6h32, e estreia hoje no Itaú Cultural o espetáculo gratuito Seis Atores em Busca de Sérgio Cardoso. Com direção e dramaturgia de Rita Batata, a montagem celebra os 100 anos de nascimento de um dos grandes nomes do teatro brasileiro, misturando memória, ficção e personagens marcantes de sua carreira. A temporada segue até domingo, dia 26 de julho. A sessão de hoje é logo mais às 8. Para mais informações, acesse o site itaucultural.org.br.

0: Dua Lipa com End of the Era. Faltam 20 para as 7.
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Sucesso da Fernanda Abreu que você ouve aqui no Alfa Ilustrada. Agora faltam 8 para as 7. Vamos para nossa última dica de hoje, que é uma experiência diferente para curtir a noite aqui em São Paulo. Então anota essa dica: o Cortina, no centro. Unigastronomia, coquetelaria, música e videoarte num só lugar. O destaque fica por conta de um telão de 22 metros que exibe obras de artistas visuais, enquanto os clientes aproveitam pratos inspirados na culinária latino-americana e drinks autorais. O bar funciona hoje até 1 da manhã. Quer mais detalhes? Acesse o Instagram deles, ou melhor, acesse o nosso Instagram, que você vai ter mais informações sobre o Cortina, @radioalfafm. Lembrando sempre que a Alfa se escreve com PH.

0: Alfa Ilustrada. Eu sou a Carla Rebelo, tô indo nessa. Você segue muito bem acompanhado a partir de agora com a Sandrinha de Carlo, que já começa trazendo mais uma edição da Sequência de Classe. Até mais. Tchau, tchau.
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4: Hoje eu falo de outro tema que interessa a todos nós, sem exceção: sexo, raça ou ideologia. São as 7 formas de usar a entropia a seu favor. Servem para pessoas e empresas. Afinal, entropia significa medida da variação ou desordem em um sistema. Primeiro, não se apegue, tudo envelhece. Produtos, mercados, canais e marcas. Sempre revise o que funciona antes que o mercado obrigue você a mudar. Segundo, criar antes de virar óbvio. A entropia mostra onde o sistema perde eficiência. Terceiro, simplifique. Empresas vencedoras cortam processos e decisões sem agregar valor. Quarto, renove sua identidade, aprender, viajar, estudar, mudar perspectivas e competências. Quinto, transforme desgaste em inovação. Quando algo perde força, não preserve, use como sinal para a próxima versão. Sexto, invista onde o mundo se reorganiza. Boas fortunas surgem em períodos de transição. A entropia destrói estruturas antigas e abre espaço para novas categorias. 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
0: Tá tudo bem com você? Uma boa quinta-feira, pré-sexta já, né? Hoje, dia 23 de julho. Eu, Sandra de Carlo, te acompanho. Tá um friozinho gostoso.

Um clássico da cena internacional, Cole Calton com Baby, I Need Your Loving. Marcando presença nesta noite gostosa aqui em São Paulo, quinta-feira, dia 23 de julho. Nossa pré-sexta está recheada de muitas músicas com a nossa sequência de classe.

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5: E que noite, hein? Noite gostosa aqui em São Paulo. Obrigada pela sua companhia de sempre por aqui. Eu, Sandra de Carlo, com você até a meia-noite, trazendo a partir de agora o By Night, com muitas dicas. Tem dicas de show, tem dicas para o nosso final de semana já. E a trilha sonora que está perfeita. Já começa muito bem com o Swing Out Sister. Hey!

querido Bruninho por aqui, que som gostoso embalando a nossa noite, né? Boa música em 101.7, a melhor trilha sonora de São Paulo. Lembrando que você acompanha o nosso estúdio ao vivo pelo nosso site, viu? alfafm.com.br. Abrindo as nossas dicas, aliás, e que dica, hein? Dica pra família toda. Se você quer curtir aquele clima festivo com muita cultura nordestina, a dica de passeio é visitar o tradicional evento São João de Nós Tudim, lá no bairro do Limão. A festa, que acontece até o dia 26 deste mês, faz parte da comemoração de 10 anos e acontece no Centro de Tradições Nordestinas, com entrada totalmente gratuita para o público aproveitar aí em família. O espaço conta com o patrocínio do Boticário, que traz ativações sensoriais, jogos da memória, tem espaços instagramáveis também, até brindes especiais, viu? Então corre para você participar, é até domingo agora, dia 26. Aproveite esta dica aqui do nosso By Night. Por aqui a gente segue com música boa, trazendo ele, Michael Bublé. 8h22.

0: sempre com a melhor trilha sonora da sua noite aqui no By Night, Fusca Dolls com Hush Hush. Ótima noite pra você.
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2: Segundo uma pesquisa de mercado, o empreendedor brasileiro trabalha mais de 9 horas por dia. 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
1: Adiante o seu ingresso em surraimusichall.com.br ou Ticketmaster, eu te espero por lá. Sempre com você e sempre com boa música. A nossa festa dia 11 de setembro será incrível, mais uma noite inesquecível. Por aqui ele, George Michael, um dos grandes nomes da cena internacional que com certeza estará nas pistas

feita nesta noite de quinta-feira aqui em São Paulo. Ó, tem mais uma ótima dica, eu diria que é uma dica deliciosa, viu? Pra quem prefere um brinde em grande estilo, o Dia da Tequila, que amanhã tem endereços ideais. Já anota aí pra você. No Itaim Bibi, o Madonna Cucina aposta na desaceleração com um ambiente intimista e uma experiência que valoriza o tempo à mesa. Outra opção é o Pobre Juan, referência em parrilla argentina que une elegância, carta de vinhos e um clima perfeito para uma noite especial. Bom, para você aproveitar muito bem, duas dicas boas aqui do nosso By Night. Por aqui a gente segue com este grande sucesso na voz dele, Phil Collins.

0: Buddy Bullion, música boa aqui na nossa noite, marcando presença no nosso By Night. Obrigada pela sua boa companhia, um prazer ter você aqui na Alfa.
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3: Mais uma chinesa desembarcando por aqui. Desta vez, uma de muito peso. A estatal Bike, o B é de Beijing, ou Pequim, que tem várias subsidiárias na China e uma delas já está há algum tempo aqui, a Foton de caminhões. Mas agora vão chegar os automóveis, SUVs, sedãs e hatches, híbridos e elétricos, para o asfalto e fora dele. Seus modelos já estão sendo testados no Brasil, apresentação no Festival Interlagos no final de agosto, primeiras concessionárias nomeadas já foram conhecer a fábrica na China e Oswaldo Ramos, seu principal executivo, diz que até agora vinham carros chineses com muita tecnologia e preço competitivo, mas que agora o brasileiro vai conhecer um chinês de luxo de fato.
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3: Uma ótima noite para você que acompanha aqui em 101.7. A partir de agora a gente segue com a Voz do Brasil. 10 da noite a gente volta ao vivo por aqui. Eu te espero e durante esta uma hora seguimos juntos nas nossas plataformas digitais com muita música e o nosso By Night. 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

0: Está no ar a Voz do Brasil. As notícias do governo federal que movimentaram o país no dia de hoje.
1: Olá. Olá, boa noite.
0: Boa noite para você que nos acompanha em todo o país.
1: Quinta-feira, 23 de julho de 2026.
0: E vamos ao destaque do dia.
1: Governo contesta a decisão dos Estados Unidos de impor nova tarifa de 12,5% a produtos brasileiros.
0: E diz que o Brasil é reconhecido na Organização Internacional do Trabalho pelo combate ao trabalho forçado.
1: Restituição do imposto de renda.
0: Receita Federal abre amanhã consulta ao terceiro lote de pagamento.
1: Depósito será feito no dia 31 de julho, Thaisa de Araújo.
2: Para saber se a sua restituição foi liberada, basta acessar o serviço Meu Imposto de Renda no site da Receita Federal ou consultar pelo aplicativo oficial do órgão em celulares e tablets.
0: Ciência.